0: Boa noite pra você, excelente finalzão de semana. Nossa, pior que é curtir Fernando Sorocaba com Murilo Huff.
1: Você tem o tempo que quiser.

terminou o jogo da seleção aí contra o Egito, 2-1 mesmo. Entre que virou a partida, ficou 2-1. Agora é sabadão que vem, 7 da noite, contra o Marrocos. Essa é da Copa, né? Alô, Rafael, boa noite, bem-vindo. Top fim de semana pra vocês, um churras aí, hein? Gustavo Lima.

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da Nação, né? É perigoso de Franca, grande Hernani, Magia Mistério, lá de 2005, ao vivo do Guilherme em Santiago. Oi, Suzana, bem-vinda, boa noite. A fim de curtir a Maiara e Maraíza.

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4: Fred Fabrício, Cleiton Romário. É tapa no volante agora, amigo.
5: Agora a playlist é só os bravos.

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4: Olá, bom dia.
5: Bom dia.
4: Bom dia para todos que já estão em sintonia conosco. A nossa saudação carinhosa. Estaremos juntos durante 3 horas com muita música e o principal, a sua companhia.
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4: E vamos abrir os Serestas de hoje com a orquestra maravilhosa de Frank Purcell. Numa gravação de 1958, é uma valsa de Johann Strauss II, Contos dos Bosques de Viena. Na sequência, também de 1958, temos Alcide Girardi, música que foi sucesso na época, Serenata Suburbana. Depois, nesse bloco, temos a clássica polca Apanhei-te Cavaquinho, que foi composta por Ernesto Nazaré em 1914. O famoso cavaquinista Valdir Azevedo incluiu essa música em seu repertório e a gravou oficialmente em 1967. Vamos então, roda!

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5: Obrigado por sua sintonia. Batatais, região, onde quer que você esteja, seja bem-vindo. Serestas volta com o conjunto Mensageiros da Saudade. A música de Catulo da Paixão Cearense e Joaquim Calado na belíssima Flor Amorosa. O Arlindo Bétio em Saudosa Mocidade. Anísio Silva também presente e com ele voltaremos a 1958 na música Abismo.
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Meus amigos, temos agora um clássico de 1952. Portanto, o nosso programa de hoje apresenta o tenor Mário Lanza, que em 1952 gravou Danny Boy. Depois tem a Dalva de Oliveira, em gravação de 1962, a

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0: Permaneça em sintonia. Muita gente boa ainda pela frente. Vamos agora a 1968 e ouvir a voz majestosa de Clara Guerreira Nunes interpretando Tom Jobim e Vinícius de Moraes, grande dupla de compositores. A música Felicidade. Na sequência, vamos voltar para a década de 1950 com Gilberto Alves na valsinha Branca. E o cantor Jessé convida ninguém mais, ninguém menos que o Nelson Gonçalves para juntos gravarem, em 1983, uma composição do maestro pernambucano Capiba. A música Maria Bethânia.
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Logo mais, meus amigos, teremos num brinde da Casa Nova Móveis e Acessórios, A Hora do Rei, Roberto Carlos. 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Agora vem o Aguinaldo Timóteo, não poderia faltar, cantando música de Armelindo Leandro, Sonhar Contigo. Peter Hoffman, num saxofone maravilhoso, Unforgettable. E voltando a 1959, tem Tito Madi, Saudade Querida.

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0: Também teremos ainda hoje num brinde do restaurante Ana Luísa, o famoso Bar do Dove, na cadência do samba, a nossa homenagem à nossa música maior, o samba. Bom dia. Agora vamos a 1961 e dançar com o rei do mambo, Pérez Prado, em Moendo Café. Depois sairemos de Cuba e vamos a Portugal. Com ele, Modesto Pereira da Silva Santos, mais conhecido como Paulo Alexandre. E o sucesso de 1977 era Verde Vinho.
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0: Obrigado pela sua sintonia. Você que chegou agora, seja bem-vindo. Iniciando este bloco de serestas e ritmos antigos com o maestro Severino Araújo e sua orquestra Tabajara. Isso é muito bom. A música Brincando com o Trombone. Você também vai ouvir a voz de Johnny Metz, de 1975, Feelings. E de 1960, tem a grande Lana Bittencourt em Boato.
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0: E vamos para mais música maravilhosa. Agora temos a orquestra simplesmente espetacular de André Rieu no impactante tema de Êxodos. Uma maravilha. E a cantora Márcia interpretando Joaquim de Aquino e Paulo César Pinheiro na belíssima música Viagem.
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Hoje nós estamos apresentando muitas novidades, muitas curiosidades. Teremos então agora um clássico de 1923, mas aqui vamos com uma roupagem mais nova. O clássico em versão instrumental de Charleston, gravado com a New Orleans Jazz. Você vai recordar também com Miltinho e MPB4 um pupurri com Bolinha de Papel, Helena e Boneca de Pano. Depois tem o professor Calbi, junto com a Ângela Maria. Começaria tudo outra vez.

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1: Agora nós temos a orquestra de Bert Kampfer em uma belíssima gravação de 1972. Never My Love. 7 anos depois, em 1979, José Alexandre e Oswaldo Montenegro gravaram juntos Bandolins.
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0: Ana Grace Jones, ela vai interpretar o clássico La Vie en Rose, numa gravação de 1977. E não podia faltar também o romantismo, a excelente execução, a brilhante orquestra de Ray Conniff. 1960, animava os grandes bailes. Bésame Mucho.
1: É.

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2: Vamos voltar agora para 1974. Temos aí a banda América, na música Tin Man. Depois chegando Paulinho Nogueira, era 1974 em Menina.
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0: 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A primeira música, Roberto Carlos canta para nossa reflexão, de 1984, Aleluia.
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A Segunda do Rei nos remete a 1974, com a canção A

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O Bar do Dobe nos oferece mais uma e é Alcione quem chega. Alcione vai interpretar uma música de João Nogueira, O Poder da Criação.

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6: Agora nós vamos ter Trio Esperança, Renato e seus Blue Caps, porque agora é hora de...
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6: É a época saudosa da Jovem Guarda. Trio Esperança, sucesso na época. Canta versão de Romeu Nunes na música Filme Triste. E Renato e seus Blue Caps, de 1965, Feche os Olhos.
7: 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E...

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quase na reta final do nosso programa. Neste bloco, vamos ter três boleros mais que especiais. O primeiro é com a cantora Joana, que gravou em 1993 o bolero A Vida Virou Paixão.

0: Depois, ele não podia faltar. O romântico Luiz Miguel interpretando Sabor a Mi. E depois, para minha surpresa, e tenho certeza que para sua surpresa também, vamos ouvir o mega pop Bruno Mars, que acabou de lançar um boleraço, música inédita, mostrando assim sua versatilidade e muita, mas muita qualidade musical e vocal. Lembrando que a música que vamos ouvir, Bruno Mars gravou em inglês, mas aqui vamos ouvi-la em espanhol. Então, para você se deleitar, Bruno Mars canta Lo Arriesgo Todo.
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E na reta final do nosso programa, vamos encerrar com chave de ouro, ouvindo um projeto encabeçado por Lionel Richie e Michael Jackson, nas vozes deles e de muitos outros cantores. Uma maravilha. Isso foi em 1985, We Are the World. Depois, a Carly Simon canta, de 1972, You Are So Vain. Agradecendo a sua atenção, o seu carinho, nós encerramos por hoje a nossa saudade musical. Serestas e ritmos antigos. Volta no próximo domingo. Tenham todos uma semana maravilhosa.

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6: Olá, seja muito bem-vindo, bem-vinda você também. Esta é a ZYD 832, o canal é o 272. Educadora FM, Batatá em São Paulo, são 24 horas no ar, direto tocando as melhores pra você. O melhor, a melhor ouvinte do Brasil.
8: Brasil.
6: Domingão, 7 de junho, 2026, um mês carregado, hein? Copa do Mundo, Dia dos Namorados, Festa Junina, começa o inverno também no dia 21, eita lelê. E vamos que vamos. Rodolfo Mosquiar, chegando a partir de agora, junto com a gente também, claro, tem a Rede Nori. 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
6: Sem delongas, de pressinha? Então vamos aqui, começamos com essa.

0: Obrigado!
1: São 24 horas no ar, direto, tocando as melhores pra você. 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
1: Bom, né? Um samba em pleno domingo é bom demais, principalmente de manhãzinha. No seu rádio até uma, neste domingão, hoje, 7 de junho, 2026, tem o Educadora Samba Show junto com a gente, Supermercados Nori, a Rede Nori, não esqueça. 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

0: 2 horas. Você tá de brincadeira comigo, né? Já se foram 120 minutos. Pois é. 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
0: Mais uma vez, galera. Valeu. Educadora Samba Show vai ficando por aqui neste domingão, hoje 7 de junho. Domingo que vem tem mais. E você, claro, continue ligado aí na programação da Educadora FM. A gente se fala.
2: E vai. 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
4: Chega comigo.
3: Já vai começar, hein?
4: E de novo juntos, né?

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